0: 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Que ela tá solteira e o ex é que se foda.
1: Parecidos.
0: E o ex é que se foda.